0: Viva! Na Guiné-Bissau, ganhar eleições nem sempre significa chegar ao poder. E chegar ao poder nem sempre significa conseguir mantê-lo. De golpe em golpe, de crise política em crise político-militar, o país habituou-se a viver entre as urnas e os quartéis. É uma história que alimenta uma convicção difícil de ignorar, a de que, na Guiné-Bissau, nenhum político governa verdadeiramente sem o consentimento dos militares. E quando os quartéis parecem falar mais alto do que as urnas, uma pergunta torna-se inevitável. Quem manda realmente na Guiné-Bissau?
1: É um problema de...

0: imaturidade, é um problema de uma interpretação errada do que é mandar, do que é sermos presidentes, do que é sermos ministros.
1: Bem-vindo ao Radar DW desta semana. Começamos. Entre golpes de Estado e crises políticas, o cargo de Presidente da República na Guiné-Bissau tem sido, muitas vezes, um cargo frágil, difícil de manter. Já houve chefes de Estado derrubados, afastados e até assassinados antes de concluírem os seus mandatos. Ao longo de décadas, instalou-se a percepção de que, na Guiné-Bissau, as armas pesam tanto quanto os votos, ou mais do que os votos. Como se o poder dos quartéis pudesse sobrepor-se à vontade do povo expresso nas urnas. Essa vontade expressa nas urnas, diria. Mais de 50 anos após a independência, a instabilidade continua a ser um dos maiores desafios da Guiné-Bissau. Perante este cenário, colocamos uma questão. Afinal, onde reside o verdadeiro problema da Guiné-Bissau? Foi o que perguntamos em Lisboa ao antigo secretário executivo da CPLP, Marcolino Moco.
0: É um problema da imaturidade, é um problema de uma interpretação errada do que é mandar, do que é sermos presidentes, do que é sermos ministros. É, efetivamente, algo que começou, como eu referi aí também, com a forma como a chamada descolonização se fez, em que uma parte importantíssima na construção dos nossos estados, devido a conceitos, devido a preconceitos, devido à aceleração das nossas mentes a partir de fora, ideologias.
1: Segundo o antigo primeiro-ministro da Angola, a comunidade dos países de língua portuguesa, a CPLP, deveria ou devia assumir um papel mais corajoso na procura de uma solução para a crise política na Guiné-Bissau. Marcolino Moco acusa a comunidade lusófona de passividade perante a persistente instabilidade na Guiné-Bissau.
0: O que hoje pouco da Guiné-Bissau é muito lamentável. O primeiro país, entendendo que força da sua população, dos seus grandes líderes como Miguel Cabral, né? É, viver uma situação dessas em que o país está à mercê das vontades de minoria. Quanto às eleições, eu há muito tempo que considero que essa nossa obsessão em relação a eleições como solução dos problemas, não sei como que ainda não nos apercebemos que não